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4: A Shankana não, não brinca, menininha.
1: É mesmo.
4: Eu brinco em